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0: Rádio F. São 7:30.
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Os clubes de futebol do Distrito da Guarda já conhecem os adversários na Taça de Portugal. O PS questionou o Governo sobre o encerramento e a alteração de uso das salas de cinema da Guarda. A nova USF, a travessia inserida na ULS da Guarda, passa a garantir cobertura total de cuidados de saúde em Celurico da Beira. A Câmara da Guarda aprovou a atribuição de uma verba de cerca de 205 mil euros às corporações de bombeiros do concelho e a quatro equipas sapadores florestais.

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3: E hoje é terça-feira, 4 de agosto. Quanto à previsão do estado do tempo, podemos contar com um dia de céu em geral muito nublado, tornando-se gradualmente pouco nublado ou limpo. O vento vai soprar fraco a moderado, soprando por vezes forte nas terras altas e também na faixa costeira. Quanto a temperaturas, máxima prevista hoje para a Guarda é de 25 graus, Viseu 27 e Castelo Branco 31 graus. Agora avançamos para a informação neste Jornal da Rádio F.

0: Informação com Pedro Paula.
1: Os três clubes do Distrito da Guarda já conhecem os adversários da primeira eliminatória da Taça de Portugal, que se realiza nos dias 29 e 30 de agosto. O Guarda Futebol Clube visita o Académico do Fundão, a Desportiva de Fornos de Algodres recebe o Marialvas e o Ginásio Figueirense fica isento e com passagem direta à segunda eliminatória. Também já são conhecidos os jogos da segunda fase, que estão marcados para o fim de semana de 19 e 20 de setembro. O Ginásio visita o vencedor do encontro entre o Fazendense e o Mussarriense, ambos do distrito de Santarém. Em caso de vitória, o Guarda Futebol Clube recebe o Chaves e a Desportiva de Fornos de Algodres desloca-se a Ovar para defrontar a Ovarense. A primeira eliminatória da prova rainha do futebol português envolve 94 clubes dos distritais, Campeonato de Portugal e da Liga 3. As equipas da 2ª Liga entram apenas na ronda seguinte, enquanto que os emblemas da 1ª Liga só iniciam a competição na 3ª eliminatória. O PS questionou o Governo sobre um encerramento e alteração de uso das salas de cinema da Guarda. A deputada do Partido Socialista, eleita pelo Círculo da Guarda, Aida Carvalho, juntamente com os outros parlamentares, endereçou uma pergunta formal à Ministra da Cultura sobre a recente alteração de uso de salas de cinema que estavam localizadas no Centro Comercial Lavi na Guarda. O espaço anteriormente destinado à exibição de filmes passou a ser utilizado para uma nova atividade comercial, alegadamente antes de estar concluído o processo legal e administrativo necessário para essa mudança. Em declarações à Rádio F, Aida Carvalho expressou surpresa perante o facto de a alteração ter ocorrido em julho, quando a tutela teria indicado anteriormente que os processos estariam concluídos apenas em novembro.
2: Questionámos a Sra. Ministra da Cultura acerca da alteração do uso das antigas salas de cinema do Centro Comercial Lavi, aqui na Guarda, alegadamente antes de estar concluído o procedimento legal e administrativo necessário para esse efeito. A Sra. Ministra, numa audição regimental no início deste mês, confirmou que todos os processos estariam concluídos até novembro e, portanto, foi com alguma surpresa que percebemos que em julho houve uma alteração do uso da atividade cinematográfica.
1: Para a socialista, o encerramento deste equipamento cultural não é apenas uma mudança comercial, mas tem um impacto direto na democratização do acesso à cultura e na coesão territorial. Aida Carvalho sublinha que esta perda agrava as desigualdades territoriais e a fragilidade da oferta cultural no interior do país, onde estas respostas de proximidade são escassas.
2: Não temos nada a opor sobre isso. A questão é, efetivamente, se foi encontrada uma solução, porque, na verdade, o encerramento deste equipamento coloca em causa o facto de limitar as pessoas ao acesso ao cinema, aumentando ainda mais as desigualdades territoriais. Em nossa opinião, deveria ter sido encontrada uma solução. Queremos saber se, efetivamente, houve ou não uma solução encontrada, que solução é essa e se esta nova utilização daquele espaço foi sem autorização do parecer da Sra. Ministra em relação à desafetação da atividade de cinema.
1: A deputada questiona ainda se foi articulada alguma solução alternativa entre o Ministério da Cultura e o Município da Guarda para garantir que a população não fique privada da sétima arte.
2: Foi encontrada uma alternativa, isto é, se eventualmente houve conversas entre o Ministério da Cultura e também o Município e encontrar uma solução, e que solução é que é, garantindo desta forma cinema aos guardenses.
1: O PS questionou o Governo sobre o encerramento e a alteração de uso das salas de cinema da Guarda. A Câmara da Guarda aprovou a atribuição de uma verba de cerca de 205 mil euros às corporações de bombeiros do Conselho e a 4 equipas de sapadores florestais. Este montante, que o Presidente da Câmara da Guarda, Sérgio Costa, classifica como um dos mais elevados da região, visa capacitar estas associações para um melhor desempenho nas funções no terreno. Segundo o autarca, este novo apoio financeiro soma-se a cerca de 400 mil euros que a autarquia já investe nas 8 EIPs, equipas de intervenção permanente no concelho. No total, o esforço financeiro no setor da proteção civil atinge valor sem precedentes, afirma o autarca.
3: O município atribuiu a estas coletividades, às três corporações de bombeiros do concelho, conjuntamente com as quatro equipas de sapadores florestais existentes também no concelho, não incluímos aqui a nossa própria equipa de sapadores florestais, mas atribuímos um montante de cerca de 205 mil euros. É um montante muito elevado, com os critérios definidos há alguns anos, é que se somam naturalmente cerca de 400 mil euros que nós já investimos nas 8 equipas de intervenção permanente existentes no nosso concelho. É um valor muito elevado, é o valor possível que nós despendemos do nosso orçamento para podermos ajudar estas associações, estas coletividades, a desempenhar melhor o seu papel.
1: Sérgio Costa destacou que este é o maior montante até hoje atribuído pela Câmara da Guarda a estas instituições. O Presidente aproveitou a ocasião para criticar a falta de apoio do Governo Central, afirmando que, embora os municípios tenham competências na área da proteção civil e sejam os primeiros a responder aos problemas, o Estado não dá um cêntimo para o exercício destas funções.
3: É, sem dúvida alguma, o maior montante até hoje atribuído de valores à Câmara Municipal da Guarda a estas associações, sem dúvida alguma dos maiores da região, e num tempo em que se discute muito aquilo que são as competências dos municípios na área da proteção civil, porque nós temos de estar sempre na linha da frente em qualquer problema, mas depois o Estado Central não nos dá um cêntimo para essas competências. Enfim, os municípios fazem das tripas coração, os 308 municípios do país, para poderem honrar estes compromissos e atribuir estas verbas às associações, sejam de bombeiros, sejam florestais.
1: Câmara da Guarda aprovou a atribuição de uma verba de cerca de 205 mil euros às corporações de bombeiros do concelho e a quatro equipas de sapadores florestais. A nova unidade de saúde

0: UF sobre a nova unidade, o diretor clínico para os cuidados de saúde primários da ULS da Guarda destacou que a USF vai servir aproximadamente 7.100 utentes. Esta unidade passará a oferecer consultas com as equipas de família no horário entre as 8 da manhã e as 20 horas de segunda à sexta-feira. A travessia conta com uma equipa composta por 5 médicos, 5 enfermeiros e 3 assistentes técnicos, coordenada pelo médico Daniel Freitas.
1: Vai servir cerca de 7.100 utentes, aproximadamente. O que é que vai mudar? Vai mudar o sistema de organização. Vamos ter possibilidade de consultas nos cuidados de saúde primários e com as equipas de família entre as 8 da manhã e as 8 da noite, segunda a sexta-feira. Vamos ter 100% de cobertura de toda a comunidade. E vamos ter um aporte de qualidade à prestação dos serviços e toda a população fica a ganhar. Vão ser constituídas por 4 médicos, 4 enfermeiros, 3 secretários clínicos e depois vai ter mais um enfermeiro e uma médica a meio tempo para dar resposta aos utentes remanescentes que não se conseguem incluir dentro das outras 4 equipas.
0: O modelo de funcionamento inclui uma estrutura flexível onde, para além das 4 equipas principais, existe o apoio de uma médica e um enfermeiro a meio tempo para garantir que nenhum utente fica sem resposta, garantindo uma cobertura de 100% da comunidade residente no concelho, sublinhou Bruno Morrão.
1: 100% de cobertura dos utentes daquela comunidade que serve, essencialmente, quem mora ali na zona de residência do município de Sobrico da Beira. Para além de haver uma convocatória muito mais ativa, principalmente dos doentes incluídos nos grupos vulneráveis e grupos de risco, como os casos dos doentes com diabetes, hipertensão, grávidas, crianças, vão ter uma garantia de continuidade de cuidados sempre pela mesma equipa e uma garantia de acessibilidade maior ao hospital de saúde de proximidade.
0: A nova USF, a travessia, integrada na ULS da Guarda, passa a garantir cobertura total de cuidados de saúde primários em Celurico da Beira. 8 horas 46 minutos, ponto final neste Jornal da Rádio F.

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Os clubes de futebol do Distrito da Guarda já conhecem os adversários na Taça de Portugal. O PS questionou o Governo sobre um encerramento e a alteração de uso das salas de cinema da Guarda. A nova USF, a travessia inserida na ULS da Guarda, passa a garantir cobertura total de cuidados de saúde em Celurico da Beira. A Câmara da Guarda aprovou a atribuição de uma verba de cerca de 205 mil euros às corporações de bombeiros do Conselho e a quatro equipas sapadores florestais.

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3: E hoje é terça-feira, 4 de agosto. Quanto à previsão do estado do tempo, podemos contar com um dia de céu em geral muito nublado, tornando-se gradualmente pouco nublado ou limpo. O vento vai soprar fraco a moderado, soprando por vezes forte nas terras altas e também na faixa costeira. Quanto a temperaturas, máxima prevista hoje para a Guarda é de 25 graus, Viseu 27 e Castelo Branco 31 graus. Agora avançamos para a informação neste Jornal da Rádio F.

0: Informação com Pedro Paula.
1: Os três clubes do Distrito da Guarda já conhecem os adversários da primeira eliminatória da Taça de Portugal, que se realiza nos dias 29 e 30 de agosto. O Guarda Futebol Clube visita o Académico do Fundão, a Desportiva de Fornos de Algodres recebe o Marialvas e o Ginásio Figueirense fica isento e com passagem direta à segunda eliminatória. Também já são conhecidos os jogos da segunda fase, que estão marcados para o fim de semana de 19 e 20 de setembro. O Ginásio visita o vencedor do encontro entre o Fazendense e o Mussarriense, ambos do distrito de Santarém. Em caso de vitória, o Guarda Futebol Clube recebe o Chaves e a Desportiva de Fornos de Algodres desloca-se a Ovar para defrontar a Ovarense. A primeira eliminatória da prova Rainha do Futebol Português envolve 94 clubes dos distritais, Campeonato de Portugal e da Liga 3. As equipas da 2ª Liga entram apenas na ronda seguinte, enquanto que os emblemas da 1ª Liga só iniciam a competição na 3ª eliminatória. O PS questionou o Governo sobre um encerramento e alteração de uso das salas de cinema da Guarda. A deputada do Partido Socialista, eleita pelo Círculo da Guarda, Aida Carvalho, juntamente com os outros parlamentares, endereçou uma pergunta formal à Ministra da Cultura sobre a recente alteração de uso de salas de cinema que estavam localizadas no Centro Comercial Lavina Guarda. O espaço anteriormente destinado à exibição de filmes passou a ser utilizado para uma nova atividade comercial, alegadamente antes de estar concluído o processo legal e administrativo necessário para essa mudança. Em declarações à Rádio F, Aida Carvalho expressou surpresa perante o facto de a alteração ter ocorrido em julho, quando a tutela teria indicado anteriormente que os processos estariam concluídos apenas em novembro.
2: Questionámos a Sra. Ministra da Cultura acerca da alteração do uso das antigas salas de cinema do Centro Comercial AVI, aqui na Guarda, alegadamente antes de estar concluído o procedimento legal e administrativo necessário para esse efeito. A Sra. Ministra, numa audição regimental no início deste mês, confirmou que todos os processos estariam concluídos até novembro e, portanto, foi com alguma surpresa que percebemos que em julho houve uma alteração do uso da atividade cinematográfica.
1: Para a socialista, o encerramento deste equipamento cultural não é apenas uma mudança comercial, mas tem um impacto direto na democratização do acesso à cultura e na coesão territorial. Aida Carvalho sublinha que esta perda agrava as desigualdades territoriais e a fragilidade da oferta cultural no interior do país, onde estas respostas de proximidade são escassas.
2: Não temos nada a opor sobre isso. A questão é, efetivamente, é se foi encontrada uma solução, porque, na verdade, o encerramento deste equipamento coloca em causa o facto de limitar as pessoas ao acesso ao cinema, aumentando ainda mais as desigualdades territoriais. Em nossa opinião, deveria ter sido encontrada uma solução. Queremos saber se, efetivamente, houve ou não uma solução encontrada, que solução é essa e se esta nova utilização daquele espaço foi sem autorização do parceiro da Sra. Ministra em relação à desafetação da atividade de cinema.
1: A deputada questiona ainda se foi articulada alguma solução alternativa entre o Ministério da Cultura e o Município da Guarda para garantir que a população não fique privada da sétima arte.
2: Foi encontrada uma alternativa, isto é, se eventualmente houve conversas entre o Ministério da Cultura e também o Município e encontrar uma solução, e que solução é que é, garantindo desta forma cinema aos guardenses.
1: O PS questionou o Governo sobre o encerramento e alteração de uso das salas de cinema da Guarda. A Câmara da Guarda aprovou a atribuição de uma verba de cerca de 205 mil euros às corporações de bombeiros do Conselho e a 4 equipas de sapadores florestais. Este montante, que o Presidente da Câmara da Guarda, Sérgio Costa, classifica como um dos mais elevados da região, visa capacitar estas associações para um melhor desempenho nas funções no terreno. Segundo o autarca, este novo apoio financeiro soma-se a cerca de 400 mil euros que a autarquia já investe nas 8 EIPs, equipas de intervenção permanente no concelho. No total, o esforço financeiro no setor da proteção civil atinge valor sem precedentes, afirma o autarca.
3: O município atribuiu a estas coletividades, às três corporações de bombeiros do concelho, conjuntamente com as quatro equipas de sapadores florestais existentes também no concelho, não incluímos aqui a nossa própria equipa de sapadores florestais, mas atribuímos um montante de cerca de 205 mil euros. É um montante muito elevado, com os critérios definidos há alguns anos, é que se somam naturalmente cerca de 400 mil euros que nós já investimos nas oito equipas de intervenção permanente existentes no nosso concelho. É um valor muito elevado, é o valor possível que nós despendemos do nosso orçamento para podermos ajudar estas associações, estas coletividades, a desempenhar melhor o seu papel.
1: Sérgio Costa destacou que este é o maior montante até hoje atribuído pela Câmara da Guarda a estas instituições. O Presidente aproveitou a ocasião para criticar a falta de apoio do Governo Central, afirmando que, embora os municípios tenham competências na área da proteção civil e sejam os primeiros a responder aos problemas, o Estado não dá um cêntimo para o exercício destas funções.
3: É, sem dúvida alguma, o maior montante até hoje atribuído de valores da Câmara Municipal da Guarda a estas associações, sem dúvida alguma dos maiores da região, e num tempo em que se discute muito aquilo que são as competências dos municípios na área da proteção civil, porque nós temos de estar sempre na linha da frente em qualquer problema, mas depois o Estado Central não nos dá um cêntimo para essas competências. Enfim, os municípios fazem das tripas coração, os 308 municípios do país, para poder honrar estes compromissos e atribuir estas verbas às associações, sejam de bombeiros, sejam florestais.
1: Câmara da Guarda aprovou a atribuição de uma verba de cerca de 205 mil euros às corporações de bombeiros do concelho e a quatro equipas de sapadores florestais. A nova Unidade de Saúde Familiar, a Travessia, inserida na ULS da Guarda, passa a garantir cobertura total de cuidados de saúde em Celurico da Beira. Instalada no Centro de Saúde Local, esta unidade marca um passo na melhoria da assistência médica de proximidade para a população da região. Em declarações à Rádio F sobre a nova unidade, o diretor clínico para os cuidados de saúde primários da ULS da Guarda destacou que a USF vai servir aproximadamente 7.100 utentes. Esta unidade passará a oferecer consultas com as equipas de família no horário entre as 8 da manhã e as 20 horas de segunda à sexta-feira. A Travessia conta com uma equipa composta por 5 médicos, 5 enfermeiros e 3 assistentes técnicos, coordenada pelo médico Daniel Freitas.
4: Vai servir cerca de 7.100 utentes, aproximadamente. O que é que vai mudar? Vai mudar o sistema de organização. Vamos ter possibilidade de consultas nos cuidados de saúde primários e com as equipas de família entre as 8 da manhã e as 8 da noite, segunda a sexta-feira. Vamos ter sempre

0: dar resposta aos utentes remanescentes que não se conseguem incluir dentro das outras quatro equipas.
1: O modelo de funcionamento inclui uma estrutura flexível onde, para além das quatro equipas principais, existe o apoio de uma médica e um enfermeiro a meio tempo para garantir que nenhum utente fica sem resposta, garantindo uma cobertura de 100% da comunidade residente no concelho, sublinhou Bruno Morrão.
0: 100% de cobertura dos utentes daquela comunidade que serve, essencialmente, quem mora ali na zona de residência do município de Sobrinho da Beira. Para além de haver uma convocatória muito mais ativa, principalmente dos doentes incluídos nos grupos vulneráveis e grupos de risco, como os casos dos doentes com diabetes, hipertensão, grávidas, crianças, vão ter uma garantia de continuidade de cuidados sempre pela mesma equipa e uma garantia de acessibilidade maior aos cuidados de saúde de proximidade.
1: A nova USF, a travessia, integrada na ULS da Guarda, passa a garantir cobertura total de cuidados de saúde primários em Celurico da Beira.

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Os clubes de futebol do Distrito da Guarda já conhecem os adversários na Taça de Portugal. O PS questionou o Governo sobre o encerramento e a alteração de uso das salas de cinema da Guarda. A nova USF, a travessia inserida na ULS da Guarda, passa a garantir cobertura total de cuidados de saúde em Celúrico da Beira. A Câmara da Guarda aprovou a atribuição de uma verba de cerca de 205 mil euros às corporações de bombeiros do Conselho e a quatro equipas sapadores florestais.

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3: E hoje é terça-feira, 4 de agosto. Quanto à previsão do estado do tempo, podemos contar com um dia de céu em geral muito nublado, tornando-se gradualmente pouco nublado ou limpo. O vento vai soprar fraco a moderado, soprando por vezes forte nas terras altas e também na faixa costeira. Quanto a temperaturas, máxima prevista hoje para a Guarda é de 25 graus, Viseu 27 e Castelo Branco 31 graus. Agora avançamos para a informação neste Jornal da Rádio F.

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1: Os três clubes do Distrito da Guarda já conhecem os adversários da primeira eliminatória da Taça de Portugal, que se realiza nos dias 29 e 30 de agosto. O Guarda Futebol Clube visita o Académico do Fundão, a Desportiva de Fornos de Algodres recebe o Marialvas e o Ginásio Figueirense fica isento e com passagem direta à segunda eliminatória. Também já são conhecidos os jogos da segunda fase, que estão marcados para o fim de semana de 19 e 20 de setembro. O Ginásio visita o vencedor do encontro entre o Fazendense e o Mussarriense, ambos do distrito de Santarém. Em caso de vitória, o Guarda Futebol Clube recebe o Chaves e a Desportiva de Fornos de Algodres desloca-se a Ovar para defrontar a Ovarense. A primeira eliminatória da prova Rainha do Futebol Português envolve 94 clubes dos distritais, Campeonato de Portugal e da Liga 3. As equipas da 2ª Liga entram apenas na ronda seguinte, enquanto que os emblemas da 1ª Liga só iniciam a competição na 3ª eliminatória. O PS questionou o Governo sobre um encerramento e alteração de uso das salas de cinema da Guarda. A deputada do Partido Socialista, eleita pelo Círculo da Guarda, Aida Carvalho, juntamente com os outros parlamentares, endereçou uma pergunta formal à Ministra da Cultura sobre a recente alteração de uso de salas de cinema que estavam localizadas no Centro Comercial Lavina Guarda. O espaço anteriormente destinado à exibição de filmes passou a ser utilizado para uma nova atividade comercial, alegadamente antes de estar concluído o processo legal e administrativo necessário para essa mudança. Em declarações à Rádio F, Aida Carvalho expressou surpresa perante o facto de a alteração ter ocorrido em julho, quando a tutela teria indicado anteriormente que os processos estariam concluídos apenas em novembro.
2: Questionamos a Sra. Ministra da Cultura acerca da alteração do uso das antigas salas de cinema do Centro Comercial AVI, aqui na Guarda, alegadamente antes de estar concluído o procedimento legal e administrativo necessário para esse efeito. A Sra. Ministra, numa audição regimental no início deste mês, confirmou que todos os processos estariam concluídos até novembro e, portanto, foi com alguma surpresa que percebemos que em julho houve uma alteração do uso da atividade cinematográfica.
1: Para a socialista, o encerramento deste equipamento cultural não é apenas uma mudança comercial, mas tem um impacto direto na democratização do acesso à cultura e na coesão territorial. Aida Carvalho sublinha que esta perda agrava as desigualdades territoriais e a fragilidade da oferta cultural no interior do país, onde estas respostas de proximidade são escassas.
2: Não temos nada a opor sobre isso. A questão é, efetivamente, é se foi encontrada uma solução, porque, na verdade, o encerramento deste equipamento coloca em causa o facto de limitar as pessoas ao acesso ao cinema, aumentando ainda mais as desigualdades territoriais. Em nossa opinião, deveria ter sido encontrada uma solução. Queremos saber se, efetivamente, houve ou não uma solução encontrada, que solução é essa e se esta nova utilização daquele espaço foi sem autorização do parceiro da Sra. Ministra em relação à desafetação da atividade de cinema.
1: A deputada questiona ainda se foi articulada alguma solução alternativa entre o Ministério da Cultura e o Município da Guarda para garantir que a população não fique privada da sétima arte.
2: Foi encontrada uma alternativa, isto é, se eventualmente houve conversas entre o Ministério da Cultura e também o Município e encontrar uma solução, e que solução é que é, garantindo desta forma cinema aos guardenses.
1: O PS questionou o Governo sobre o encerramento e alteração de uso das salas de cinema da Guarda. A Câmara da Guarda aprovou a atribuição de uma verba de cerca de 205 mil euros às corporações de bombeiros do Conselho e a 4 equipas de sapadores florestais. Este montante, que o Presidente da Câmara da Guarda, Sérgio Costa, classifica como um dos mais elevados da região, visa capacitar estas associações para um melhor desempenho nas funções no terreno. Segundo o autarca, este novo apoio financeiro soma-se a cerca de 400 mil euros que a autarquia já investe nas 8 EIPs, equipas de intervenção permanente no concelho. No total, o esforço financeiro no setor da proteção civil atinge valor sem precedentes, afirma o autarca.
3: O município atribuiu a estas coletividades, às três corporações de bombeiros do concelho, conjuntamente com as quatro equipas de sapadores florestais existentes também no concelho, não incluímos aqui a nossa própria equipa de sapadores florestais, mas atribuímos um montante de cerca de 205 mil euros. É um montante muito elevado, com os critérios definidos há alguns anos, é que se somam naturalmente cerca de 400 mil euros que nós já investimos nas oito equipas de intervenção permanente existentes no nosso concelho. É um valor muito elevado, é o valor possível que nós despendemos do nosso orçamento para podermos ajudar estas associações, estas coletividades, a desempenhar melhor o seu papel.
1: Sérgio Costa destacou que este é o maior montante até hoje atribuído pela Câmara da Guarda a estas instituições. O Presidente aproveitou a ocasião para criticar a falta de apoio do Governo Central, afirmando que, embora os municípios tenham competências na área da proteção civil e sejam os primeiros a responder aos problemas, o Estado não dá um cêntimo para o exercício destas funções.
3: É, sem dúvida alguma, o maior montante até hoje atribuído de valores da Câmara Municipal da Guarda a estas associações, sem dúvida alguma dos maiores da região, e num tempo em que se discute muito aquilo que são as competências dos municípios na área da proteção civil, porque nós temos de estar sempre na linha da frente em qualquer problema, mas depois o Estado Central não nos dá um cêntimo para essas competências. Enfim, os municípios fazem das tripas coração, os 308 municípios do país, para poderem honrar estes compromissos e atribuir estas verbas às associações, sejam de bombeiros, sejam florestais.
1: Câmara da Guarda aprovou a atribuição de uma verba de cerca de 205 mil euros às corporações de bombeiros do concelho e a quatro equipas de sapadores florestais. A nova Unidade de Saúde Familiar, a Travessia, inserida na ULS da Guarda, passa a garantir cobertura total de cuidados de saúde em Celurico da Beira. Instalada no Centro de Saúde local, esta unidade marca um passo na melhoria da assistência médica de proximidade para a população da região. Em declarações à Rádio F sobre a nova unidade, o diretor clínico para os cuidados de saúde primários da ULS da Guarda destacou que a USF vai servir aproximadamente 7.100 utentes. Esta unidade passará a oferecer consultas com as equipas de família no horário entre as 8 da manhã e as 20 horas de segunda à sexta-feira. A Travessia conta com uma equipa composta por 5 médicos, 5 enfermeiros e 3 assistentes técnicos, coordenada pelo médico Daniel Freitas.
4: Vai servir cerca de 7.100 utentes, aproximadamente. O que é que vai mudar? Vai mudar o sistema de organização. Vamos ter possibilidade de consultas nos cuidados de saúde primários e com as equipas de família entre as 8 da manhã e as 8 da noite, segunda a sexta-feira. Vamos ter 100% de cobertura de toda a comunidade e vamos ter um aporte de qualidade à prestação dos serviços e toda a população fica a ganhar. Vão ser constituídas por 4 médicos, 4 enfermeiros, 3 secretários clínicos e depois vai ter mais um enfermeiro e uma médica a meio tempo para dar resposta aos utentes remanescentes que não se conseguem incluir dentro das outras 4 equipas.
1: O modelo de funcionamento inclui uma estrutura flexível onde, para além das 4 equipas principais, existe o apoio de uma médica e um enfermeiro a meio tempo para garantir que nenhum utente fica sem resposta, garantindo uma cobertura de 100% da comunidade residente no concelho, sublinhou Bruno Morrão.
4: 100% de cobertura dos utentes daquela comunidade que serve, essencialmente, quem mora ali na zona de residência do município de Celurico da Beira. Para além de haver uma convocatória muito mais ativa, principalmente dos doentes incluídos nos grupos vulneráveis e grupos de risco, como os casos dos doentes com diabetes, hipertensão,

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Os clubes de futebol do Distrito da Guarda já conhecem os adversários na Taça de Portugal. O PS questionou o Governo sobre um encerramento e alteração de uso das salas de cinema da Guarda. A nova USF, a travessia inserida na ULS da Guarda, passa a garantir cobertura total de cuidados de saúde em Celúrico da Beira. A Câmara da Guarda aprovou a atribuição de uma verba de cerca de 205 mil euros às corporações de bombeiros do Conselho e a quatro equipas sapadores florestais.

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0: Informação com Pedro Paula.
1: Os três clubes do Distrito da Guarda já conhecem os adversários da primeira eliminatória da Taça de Portugal, que se realiza nos dias 29 e 30 de agosto. O Guarda Futebol Clube visita o Académico do Fundão, a Desportiva de Fornos de Algodres recebe o Marialvas e o Ginásio Figueirense fica isento e com passagem direta à segunda eliminatória. Também já são conhecidos os jogos da segunda fase, que estão marcados para o fim de semana de 19 e 20 de setembro. O Ginásio visita o vencedor do encontro entre o Fazendense e o Mussarriense, ambos do distrito de Santarém. Em caso de vitória, o Guarda Futebol Clube recebe o Chaves e a Desportiva de Fornos de Algodres desloca-se a Ovar para defrontar a Ovarense. A primeira eliminatória da prova Rainha do Futebol Português envolve 94 clubes dos distritais, Campeonato de Portugal e da Liga 3. As equipas da 2ª Liga entram apenas na ronda seguinte, enquanto que os emblemas da 1ª Liga só iniciam a competição na 3ª eliminatória. O PS questionou o Governo sobre um encerramento e alteração de uso das salas de cinema da Guarda. A deputada do Partido Socialista, eleita pelo Círculo da Guarda, Aida Carvalho, juntamente com os outros parlamentares, endereçou uma pergunta formal à Ministra da Cultura sobre a recente alteração de uso de salas de cinema que estavam localizadas no Centro Comercial Lavi na Guarda. O espaço anteriormente destinado à exibição de filmes passou a ser utilizado para uma nova atividade comercial, alegadamente antes de estar concluído o processo legal e administrativo necessário para essa mudança. Em declarações à Rádio F, Aida Carvalho expressou surpresa perante o facto de a alteração ter ocorrido em julho, quando a tutela teria indicado anteriormente que os processos estariam concluídos apenas em novembro.
2: Questionámos a Sra. Ministra da Cultura acerca da alteração do uso das antigas salas de cinema do Centro Comercial Lavi, aqui na Guarda, alegadamente antes de estar concluído o procedimento legal e administrativo necessário para esse efeito. A Sra. Ministra, numa audição regimental no início deste mês, confirmou que todos os processos estariam concluídos até novembro e, portanto, foi com alguma surpresa que percebemos que em julho houve uma alteração do uso da atividade cinematográfica.
1: Para a socialista, o encerramento deste equipamento cultural não é apenas uma mudança comercial, mas tem um impacto direto na democratização do acesso à cultura e na coesão territorial. Aida Carvalho sublinha que esta perda agrava as desigualdades territoriais e a fragilidade da oferta cultural no interior do país, onde estas respostas de proximidade são escassas.
2: Não temos nada a opor sobre isso. A questão é, efetivamente, se foi encontrada uma solução, porque, na verdade, o encerramento deste equipamento coloca em causa o facto de limitar as pessoas ao acesso ao cinema, aumentando ainda mais as desigualdades territoriais. Em nossa opinião, deveria ter sido encontrada uma solução. Queremos saber se, efetivamente, houve ou não uma solução encontrada, que solução é essa e se esta nova utilização daquele espaço foi sem autorização do parceiro da Sra. Ministra em relação à desafetação da atividade de cinema.
1: A deputada questiona ainda se foi articulada alguma solução alternativa entre o Ministério da Cultura e o Município da Guarda para garantir que a população não fique privada da sétima arte.
2: Foi encontrada uma alternativa, isto é, se eventualmente algum...

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Os clubes de futebol do Distrito da Guarda já conhecem os adversários na Taça de Portugal. O PS questionou o Governo sobre um encerramento e alteração de uso das salas de cinema da Guarda. A nova USF, a travessia inserida na ULS da Guarda, passa a garantir cobertura total de cuidados de saúde em Celúrico da Beira. A Câmara da Guarda aprovou a atribuição de uma verba de cerca de 205 mil euros às corporações de bombeiros do Conselho e a quatro equipas sapadores florestais.

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0: Informação com Pedro Paula.
1: Os três clubes do Distrito da Guarda já conhecem os adversários da primeira eliminatória da Taça de Portugal, que se realiza nos dias 29 e 30 de agosto. O Guarda Futebol Clube visita o Académico do Fundão, a Desportiva de Fornos de Algodres recebe o Marialvas e o Ginásio Figueirense fica isento e com passagem direta à segunda eliminatória. Também já são conhecidos os jogos da segunda fase, que estão marcados para o fim de semana de 19 e 20 de setembro. O Ginásio visita o vencedor do encontro entre o Fazendense e o Mussarriense, ambos do distrito de Santarém. Em caso de vitória, o Guarda Futebol Clube recebe o Chaves e a Desportiva de Fornos de Algodres desloca-se a Ovar para defrontar a Ovarense. A primeira eliminatória da prova Rainha do Futebol Português envolve 94 clubes dos distritais, Campeonato de Portugal e da Liga 3. As equipas da 2ª Liga entram apenas na ronda seguinte, enquanto que os emblemas da 1ª Liga só iniciam a competição na 3ª eliminatória. O PS questionou o Governo sobre um encerramento e alteração de uso das salas de cinema da Guarda. A deputada do Partido Socialista, eleita pelo Círculo da Guarda, Aida Carvalho, juntamente com os outros parlamentares, endereçou uma pergunta formal à Ministra da Cultura sobre a recente alteração de uso de salas de cinema que estavam localizadas no Centro Comercial Lavina Guarda. O espaço anteriormente destinado à exibição de filmes passou a ser utilizado para uma nova atividade comercial, alegadamente antes de estar concluído o processo legal e administrativo necessário para essa mudança. Em declarações à Rádio F, Aida Carvalho expressou surpresa perante o facto de a alteração ter ocorrido em julho, quando a tutela teria indicado anteriormente que os processos estariam concluídos apenas em novembro.
2: Questionámos a Sra. Ministra da Cultura acerca da alteração do uso das antigas salas de cinema do Centro Comercial AVI, aqui na Guarda, alegadamente antes de estar concluído o procedimento legal e administrativo necessário para esse efeito. A Sra. Ministra, numa audição regimental no início deste mês, confirmou que todos os processos estariam concluídos até novembro e, portanto, foi com alguma surpresa que percebemos que em julho houve uma alteração do uso da atividade cinematográfica.
1: Para a socialista, o encerramento deste equipamento cultural não é apenas uma mudança comercial, mas tem um impacto direto na democratização do acesso à cultura e na coesão territorial. Aida Carvalho sublinha que esta perda agrava as desigualdades territoriais e a fragilidade da oferta cultural no interior do país, onde estas respostas de proximidade são escassas.
2: Não temos nada a opor sobre isso. A questão é, efetivamente, se foi encontrada uma solução, porque, na verdade, o encerramento deste equipamento coloca em causa o facto de limitar as pessoas ao acesso ao cinema, aumentando ainda mais as desigualdades territoriais. Em nossa opinião, deveria ter sido encontrada uma solução. Queremos saber se, efetivamente, houve ou não uma solução encontrada, que solução é essa, e se esta nova utilização daquele espaço foi sem autorização do parecer da Sra. Ministra em relação à desafetação da atividade de cinema.
1: A deputada questiona ainda se foi articulada alguma solução alternativa entre o Ministério da Cultura e o Município da Guarda para garantir que a população não fique privada da sétima arte.
2: Foi encontrada uma alternativa, isto é, se eventualmente houve conversas entre o Ministério da Cultura e também o Município, encontrar uma solução, e que solução é que é, garantindo desta forma cinema aos guardenses.
1: O PS questionou o Governo sobre o encerramento e a alteração de uso das salas de cinema da Guarda. A Câmara da Guarda aprovou a atribuição de uma verba de cerca de 205 mil euros às corporações de bombeiros do Conselho e a 4 equipas de sapadores florestais. Este montante, que o Presidente da Câmara da Guarda, Sérgio Costa, classifica como um dos mais elevados da região, visa capacitar estas associações para um melhor desempenho nas funções no terreno. Segundo o autarca, este novo apoio financeiro soma-se a cerca de 400 mil euros que a autarquia já investe nas 8 EIPs, equipas de intervenção permanente no concelho. No total, o esforço financeiro no setor da proteção civil atinge valor sem precedentes, afirma o autarca.
3: O município atribuiu a estas coletividades, às três corporações de bombeiros do concelho, conjuntamente com as quatro equipas de sapadores florestais existentes também no concelho, não incluímos aqui a nossa própria equipa de sapadores florestais, mas atribuímos um montante de cerca de 205 mil euros. É um montante muito elevado, com os critérios definidos há alguns anos, é que se somam naturalmente cerca de 400 mil euros que nós já investimos nas oito equipas de intervenção permanente existentes no nosso concelho. É um valor muito elevado, é o valor possível que nós despendemos do nosso orçamento para podermos ajudar estas associações, estas coletividades, a desempenhar melhor o seu papel.
1: Sérgio Costa destacou que este é o maior montante até hoje atribuído pela Câmara da Guarda a estas instituições. O Presidente aproveitou a ocasião para criticar a falta de apoio do Governo Central, afirmando que, embora os municípios tenham competências na área da proteção civil e sejam os primeiros a responder aos problemas, o Estado não dá um cêntimo para o exercício destas funções.
3: É sem dúvida alguma o maior montante até hoje atribuído de valores da Câmara Municipal da Guarda a estas associações, sem dúvida alguma dos maiores da região, e num tempo em que se discute muito aquilo que são as competências dos municípios na área da proteção civil, porque nós temos de estar sempre na linha da frente em qualquer problema, mas depois o Estado Central não nos dá um cêntimo para essas competências. Enfim, os municípios fazem das tripas coração, os 308 municípios do país, para poder honrar estes compromissos e atribuir estas verbas às associações, sejam de bombeiros, seja florestais.
1: Câmara da Guarda aprovou a atribuição de uma verba de cerca de 205 mil euros às corporações de bombeiros do concelho e a quatro equipas de sapadores florestais. A nova Unidade de Saúde Familiar, a Travessia, inserida na ULS da Guarda, passa a garantir cobertura total de cuidados de saúde em Celorico da Beira. Instalada no Centro de Saúde local, esta unidade marca um passo na melhoria da assistência médica de proximidade para a população da região. Em declarações à Rádio F sobre a nova unidade, o diretor clínico para os cuidados de saúde primários da ULS da Guarda destacou que a USF vai servir aproximadamente 7.100 utentes. Esta unidade passará a oferecer consultas com as equipas de família no horário entre as 8 da manhã e as 20 horas, de segunda à sexta-feira. A Travessia conta com uma equipa composta por 5 médicos, 5 enfermeiros e 3 assistentes técnicos, coordenada pelo médico Daniel Freitas.
4: Vai servir cerca de 7.100 utentes, aproximadamente. O que é que vai mudar? Vai mudar o sistema de organização. Vamos ter possibilidade de consultas nos cuidados de saúde primários e com as equipas de família entre as 8 da manhã e as 8 da noite, segunda a sexta-feira. Vamos ter 100% de cobertura de toda a comunidade e vamos ter um aporte de qualidade à prestação dos serviços e toda a população fica a ganhar. Vão ser constituídas por 4 médicos, 4 enfermeiros, 3 secretários clínicos e depois vai ter mais um enfermeiro e uma médica a meio tempo para dar resposta aos utentes remanescentes que não se conseguem incluir dentro das outras 4 equipas.
1: O modelo de funcionamento inclui uma estrutura flexível onde, para além das 4 equipas principais, existe o apoio de uma médica e um enfermeiro a meio tempo para garantir que nenhum utente fica sem resposta, garantindo uma cobertura de 100% da comunidade residente no concelho, sublinhou Bruno Morrão.
4: 100% de cobertura dos utentes daquela comunidade que serve, essencialmente, quem mora ali na zona de residência do município de Celorico da Beira. Para além de haver uma convocatória muito mais ativa, principalmente dos doentes incluídos nos grupos vulneráveis e grupos de risco, os casos dos doentes com diabetes, hipertensão, grávidas, crianças, vão ter uma garantia de continuidade, de cuidados sempre pela mesma equipa e uma garantia de acessibilidade maior ao Hospital de Saúde de Proximidade.
1: A nova USF, Travessia, integrada na ULS da Guarda, passa a garantir cobertura total de cuidados de saúde primários em Celurico da Beira.
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